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6: Boa tarde, este é o programa em português da SBS Áudio desta quarta-feira, 10 de junho de 2026. Feliz dia de Portugal, de Camões e da língua portuguesa. Na sua companhia, Fernando Vives, falando ao vivo dos estúdios da SBS em Sydney, terra tradicional do povo gadigal. Em clima de Copa do Mundo, hoje vamos conhecer a história do primeiro e único até agora jogador brasileiro que foi convocado para a seleção da Austrália. Agenor Muniz fez sucesso no futebol do país nos anos 70 e disputou as eliminatórias da Copa de 1978. Hoje aposentado, voltou para o Brasil, onde curte a aposentadoria. Falamos com ele. Nosso correspondente em Lisboa, Francisco Sena Santos, fala das celebrações do Dia de Portugal. O presidente Seguro escolheu estar no Luxemburgo para celebrar a diáspora. E o Francisco Sena Santos acompanha também o Papa Leão XIV a Barcelona, onde 144 anos depois do início da construção, foi inaugurada a Igreja da Sagrada Família. Também vamos conhecer o significado da bandeira aborígene da Austrália. Mas antes de tudo, como sempre, as principais notícias do dia.

Os destaques do noticiário desta quarta-feira, na sua companhia, Fernando Vives. Novo aeroporto de Western Sydney será inaugurado em 25 de outubro e já tem passagens à venda. Pesquisa aponta subida do One Nation e queda de trabalhistas e dos liberais para as eleições estaduais de novembro em Vitória. Novo medicamento contra o Ebola tem bons resultados e paciente na Alemanha recebe alta após o contágio e tratamento. No Brasil, operação do Ministério Público prende um estagiário da própria entidade e policiais civis acusados de serem infiltrados do PCC.

0: Seis meses após a proibição de redes sociais para menores de 16 anos na Austrália, especialistas e jovens relatam resultados contraditórios. A proibição do governo permite que as plataformas de redes sociais Snapchat, Facebook, Instagram, Reddit, Threads, TikTok, X e YouTube sejam multadas em até quase 50 milhões de dólares caso não consigam impedir o acesso de menores de idade. No entanto, não faltam relatos que apontam dificuldades em impedir que crianças criem contas nas plataformas citadas. Contudo, Timothy Koski, da Escola de Mídia e Comunicação da Universidade de Sydney, afirma que os aspectos positivos estão começando a surgir.
1: This is the beginning of something. What we talk about in sociology is something called network effects. Basically, the more people that are on it, the more people are on it. The more people that are on it, the more people are on it. So we can hopefully start to see the opposite starting to happen, where increasing numbers of kids, increasing groups of kids are not in that space.
0: Depois de 15 anos de planejamento e 7 de construção, o Aeroporto Internacional de Western Sydney terá os primeiros voos a decolar em 25 de outubro e as passagens já estão à venda. O primeiro avião a decolar do segundo aeroporto de Sydney será da Jetstar, rumo à Gold Coast, às 11 horas da manhã daquele domingo. As primeiras rotas internacionais previamente anunciadas para o aeroporto serão Auckland e Singapura. O novo aeroporto funcionará

0: Há 24 horas por dia, ao contrário do aeroporto de Muscat, que fecha todos os dias entre as 11 da noite e 6 da manhã. O novo hub de aviação fica a 44 quilômetros do centro de Sydney e espera-se que receba 10 milhões de passageiros por ano. Vitória terá eleições estaduais no dia 28 de novembro e uma pesquisa eleitoral realizada pela Freshwater Strategy aponta que a atual governadora trabalhista, Jacinta Allan, terá dificuldades em se manter no cargo. A pesquisa realizada entre 5 e 8 de junho indica que a maioria dos eleitores quer a saída dela, incluindo-se aí 39% dos eleitores trabalhistas do partido da governadora. A imprensa australiana especula que Jacinta Allan possa ter a liderança do partido desafiada pelas próximas semanas, o que permitiria outro trabalhista assumir o governo e tentar reverter a tendência apontada por pesquisas nessas eleições. O levantamento aponta que o Partido Trabalhista perdeu mais 4 pontos percentuais no voto primário, chegando a 23%, 14 a menos do que na última eleição em 2022. A coalizão entre liberais e nacionais também caiu 3 pontos desde março para 27%. A novidade é a direita radical e anti-imigração do One Nation, que subiu de 20% para 25% entre os eleitores, segundo a Freshwater Strategy. Mas a líder do Partido Liberal de Vitória, Jess Wilson, disse ainda estar confiante de que pode vencer as eleições estaduais sem o apoio do One Nation.
1: We're 6 months out from an election, and for some parties, including One Nation, we don't have any candidates, we don't have any policies, we don't even have a leader. And I'm running to form majority government. I am Victoria's alternative premier, and at this election, there's going to be a clear choice. Another 4 years of Jacinta Allan and Labor, a corrupt, incompetent government, or a fresh start with my team that is going to focus on the issues that matter.
0: Os trabalhistas governam Vitória desde novembro de 2014. O mundo assiste à nova epidemia de Ebola, ou Ébola no português de Portugal, mas uma notícia vinda da Alemanha pode ser uma esperança contra a doença ultracontagiosa. O chefe do Departamento de Doenças Infecciosas do Hospital de Berlim afirma que um paciente americano internado reagiu bem a uma combinação de medicamentos para tratar o vírus. Leif Erik Sander diz que o paciente recebeu um medicamento chamado MBP-134, que combina dois anticorpos e que o resultado foi muito benéfico.
2: Under this treatment, along with other supportive measures, we saw quite a rapid decline of the viral loads in the blood of the patient, and also an improvement of the clinical situation and other lab values. So we think that this combination treatment was very beneficial to the patient.
0: Segundo o médico, o paciente americano recebeu alta no fim de semana. Mais de 100 pessoas morreram de ebola na República Democrática do Congo e em Uganda nas últimas semanas, com 600 casos confirmados e 19 recuperações. O vírus ebola tem uma das taxas de mortalidade mais altas do mundo. A morte ocorre em média em 50% dos casos, segundo a Organização Mundial da Saúde. No Brasil, uma operação do Ministério Público prende um estagiário da própria entidade e policiais civis acusados de serem infiltrados do PCC. Quem conta é o repórter Renato Ribeiro, da Rádio Nacional de Brasília.
3: A operação Infiltrados do Ministério Público de São Paulo prendeu nesta terça-feira o chefe dos investigadores de uma delegacia da Polícia Civil de Campinas, um ex-policial civil e um ex-estagiário do MP. Além das prisões temporárias, foram cumpridos 10 mandados de busca e apreensão. Um dos alvos foi um policial penal, além de residências e escritórios de advocacia. As ações, em cooperação com a Polícia Civil, aconteceram nas cidades de Campinas e Cardoso. A investigação apura infiltração de membros do PCC, o primeiro comando da capital, no Ministério Público, além de crimes de corrupção, extorsão e violação de sigilo funcional. A ação é um desdobramento das operações Pronta Resposta e Off-White, deflagradas em agosto de 2025, que apontaram um plano do PCC para matar o promotor de justiça, Amaury Silveira Filho. Imagens mostram que uma semana antes da ação, o responsável pela execução do plano havia se encontrado com o chefe dos investigadores da Delegacia de Investigações sobre Entorpecentes Campinas. A investigação agora apura se informações privilegiadas e sensíveis foram repassadas ao criminoso. Em outra frente, o MP descobriu que um dos principais membros do PCC estava sendo vítima de extorsão por um estagiário do próprio Ministério Público. O estudante, meses antes, teria se infiltrado propositalmente em uma das promotorias de justiça criminal de Campinas. O estagiário teria usado bancos de dados e sistemas de pesquisas para identificar criminosos ricos e depois extorquir dinheiro em troca de suposta proteção em investigações. Da Rádio Nacional, em Brasília, Renato Ribeiro.

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1: Olá, boa tarde. Eu sou o Fernando Vives e estou contigo nesta hora em língua portuguesa pela SBS 2, ao vivo em toda a Austrália. Ao vivo no Dial e depois em podcast. Bom, vamos falar de futebol. Para a Copa do Mundo da América do Norte de 2026, ao menos 6 atletas da Austrália nasceram fora do país e vários outros têm ao menos um parente próximo nascido no exterior. É uma tradição no futebol australiano que foi desenvolvido por imigrantes, normalmente dos países do sul da Europa e do Líbano. Pouca gente da diáspora brasileira recente sabe, mas um brasileiro já fez parte dos Soqueiros. O fluminense Agenor Muniz, que está prestes a completar 77 anos de idade, foi revelado no Vasco da Gama no fim dos anos 60 e abraçou uma oportunidade de jogar futebol na Austrália em 1971, no clube da comunidade judaica, o Sydney Hakoa. E Agenor se transformou em um dos grandes atletas dos anos 70 e 80 no futebol nacional do país, sendo campeão diversas vezes. Pelo Hakoa, ele foi campeão da primeira edição da competição nacional da Austrália, a então National Soccer League, em 1977. O volante brasileiro atuou também pelo Adelaide City e pelo Panhellenic, que depois viraria Sydney Olympic, o principal clube da comunidade grega de Nova Gales do Sul. Já veterano, foi técnico e jogador ao mesmo tempo no início do Dulwich Hill, o clube ligado ao Madeira Clube da comunidade portuguesa de Sydney. Agenor Muniz foi convocado para a seleção nacional assim que virou cidadão em 1975 e fez 20 jogos oficiais pela Austrália, marcando um gol. Contudo, partidas não oficiais contra times e combinados, e se somar nessas partidas não oficiais, ele fez mais de 40 partidas com a camisa Green and Gold da seleção australiana. Chegou a participar das eliminatórias da Copa de 78, mas a Austrália não se classificou para o Mundial da Argentina. Conversamos com Agenor, que depois de décadas vivendo em Sydney, curte a aposentadoria em Sapucaia, sua terra natal, na divisa do Rio de Janeiro com Minas Gerais. Aqui ele me conta a sua história. Agenor Muniz, é um prazer tê-lo conversando conosco da SBS. Me conta um pouquinho quem é o Agenor. Eu sei que você nasceu na divisa do Rio de Janeiro com Minas Gerais, em Sapucaia do Sul.
2: Então eu nasci numa cidade muito pequenininha. Na época era município de Sapucaia, chamado Anta. E com 12 anos, meu pai conseguiu um trabalho na CSN Volta Redonda. Aí nós fomos para Volta Redonda. Aí, eu com 12 anos, já era a promessa no futebol Volta Redonda, sabe? Aí eu tive um acidente muito grave, tive que ir para o hospital, fiquei 3 anos no hospital, tive uma queimadura muito ruim.
1: Como é que foi esse acidente? O que aconteceu?
2: Ah, uma explosão que teve em casa.
1: Você ficou internado dos 12 aos 15?
2: Não, isso? Eu já estava bom, mas a queimadura tinha que fazer umas operações plásticas. Aí foi quando saí do hospital, sem esperança, foi quando o Vasco da Gama foi em Volta Redonda, já sabia da minha história, e me levou assim mesmo. Aí de 15 anos, 16, eu fui curado no Vasco da Gama, eles me trataram direitinho, e com 16 anos eu assinei o meu primeiro contrato. 17 anos eu comecei a treinar na equipe. Aí em 69, fui campeão do juvenil do Vasco. Na época, eu joguei com Brito, Fontana, dois jogadores que jogaram na Copa do Mundo de 1970. As pessoas da época ainda me perguntam até hoje, lá do Vasco, né? Ah, por que você saiu? Você era uma grande esperança para nós. Mas eu acho que eu fiz a coisa certa indo para a Austrália.
1: Qual a posição que você jogava nessa época?
2: Eu sempre fui um jogador de meio campo, um volante, um meia, que eu batia muita falta. E batia muito corpo. Em 70, o Vasco

0: foi campeão. Mas a minha vontade, eu queria sair do Brasil. Eu tive a oportunidade para Portugal, Estados Unidos ou Austrália. A Austrália estava começando o futebol, precisando de bons jogadores. Eu, como ela tinha 20 anos, tive um contrato, né, de 4 anos. E é assim que eu cheguei na Austrália, em 71, no Rakoa, aí em Sydney.
1: Você queria sair do Brasil. Por
0: Sim.
1: quê?
0: Ah, eu queria ser diferente, eu queria sair para o mundo, conhecer, falar línguas, né? Eu escolhi o certo, né?
1: Você era inusitado, né? Uma proposta para ir para a Austrália. Como surgiu essa proposta?
0: É, foi o seguinte, o clube Rakoa era um dos melhores clubes da Austrália na época. E eles estavam precisando de 4 jogadores. Um meio-campo, um goleiro, um atacante e outro meio-campo. Aí eles vieram no Brasil, me filmaram, levaram de volta e levaram mais uns 3 jogadores. Inclusive o Wilton Silva, que hoje ainda está aí na Austrália, jogou comigo no Vasco, que jogou muitos anos no Rakoa.
1: Como é imigrar para a Austrália em 1970, 71? É uma experiência completamente diferente, é como se fosse para outro planeta, né?
0: Era muito legal. Eu morava em Bondi Beach, morava no hotel, na frente da praia aí. Eu me lembro que a gasolina é 7 centavos um galão de gasolina. Eu ia para Bondi Junction, eu saía de Bondi, pegava um ônibus. Até os ônibus eram diferentes. Os ônibus tinham os botões, dirigia em botões. Eu ficava olhando, né? Tudo moderno na época. A gente comprava, eu comprava sempre o jornal, né? Para ver o negócio de futebol. Aí o que que tinha? Tinha uma mesa cheia de jornal e opção de dinheiro do lado. Então você pegava o jornal, pagava ali, fazia o seu troquinho ali e ia embora. Era incrível. São coisas assim que eu nunca esqueço.
1: Agenor, quando falaram para você que existe uma proposta da Austrália, o que que você pensou? Qual era a sua ideia de Austrália antes de vir para cá?
0: Ah, eu comecei a ler, né? Um novo continente, é grande, novos habitantes e muita prosperidade, né? Tinha uma comunidade chamada Baltitu, no Rio de Janeiro, e ele mandava muito imigrantes para a Austrália. Ele mandava os imigrantes, tomava emprego, aí pagava passagem. Aí foi combinado que a gente ia para a Austrália, e os 4 jogadores, mas um professor chamado Armstrong, em inglês, que morou muitos anos no Brasil. Aí eu fui nessa. Dos 4 primeiros mesmo, só eu e Hilton Silva que ficamos, o resto não deu mesmo, porque não era profissional, né?
1: Me conta como foram os primeiros anos, você, como foi a adaptação?
0: Foi o seguinte, na saída do aeroporto, veio uma pessoa buscar a gente, que era o diretor do clube. E eu me recordo, ele estava ouvindo na rádio corrida de cachorro. Aí eu falei, nossa, essa língua é muito rápida, porque eu não sabia de nada, né? Não sabia nem o que é corrida de cachorro. Aí chegamos, levou a gente para Bondi, hotel, ficamos no hotel, né, na beira da praia. Ali ficamos umas 4 semanas, depois mudamos para uma casa muito boa, em Hastings Parade, aí em North Bondi. E ficamos ali no clube de 71, já fomos logo campeão do estado. No começo foi um pouquinho difícil, porque o futebol era muito rápido e a grama era muito baixinha, então a bola quicava muito. Janeiro de 73, eles me venderam para o Panhellenic, lá para o time do Grego, na época chamava Panhellenic, que é Sydney Olympic. Depois de 30 anos que eu soube que me venderam por 6 mil dólares na época, que era muito dinheiro. Aí eu explodi. Na metade do campeonato, o Rakoa foi e me comprou de volta. Pagaram 36 mil, eu só subi 30 anos depois. E em 77 começou a Liga, a Nacional. Eu que fazia meu contrato. Aí eu tive uma oferta muito boa do Adelaide City, o dobro. Aí arrumei uma briga e me venderam para o Adelaide City. Fui, casei em Adelaide, com a mesma menina que estava em Sydney, né?
1: Australiana?
0: É australiana. E me casei, ela se formou doutora lá em Adelaide. Em 79 nós ganhamos a Copa da Austrália.
1: Foi no Adelaide

0: Você foi convocado para a seleção pela primeira vez?
1: Não, não. Fui convocado para a seleção em 75. Eu era muito bem cotado na Copa do Mundo de 74. Mas eu, como não tinha os 4 anos de Austrália, na época, você tinha que estar 4 anos no país para representar o país. Aí foi uma guerra, né? Logo após o término da Copa do Mundo, primeiro jogo, eu já fui titular, 75. Aí eu fiquei até 79. Aí 78, a Austrália não foi para a Copa, mas eu joguei o começo todo da eliminação, né? Mas eu tive azar, né, de se machucar.
0: Você lembra da sua estreia na seleção? Contra quem foi e como foi?
1: Foi em Melbourne, acho que foi contra a China. Nós ganhamos o jogo e eu fui melhor em campo.
0: Agenor, você marcou um gol pela seleção, é isso?
1: É, contra Israel de falta. Mas em compensação, o que eu dei

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1: Sim, ia muita gente. Muitos imigrantes, eles adoravam futebol. Era o domingo deles, né? Nosso, né? O jornal, tinha o próprio jornal que falava tudo sobre futebol, jogadores, de onde vinha.
2: Quando você fala que era o domingo deles, explica pra gente melhor.
1: Você vê, eu joguei no Panhellenic, que eu lembro uma vez que o time estava perdendo, nós precisávamos do empate. Já no finalzinho do jogo, aí faltavam uns 10 minutos, aí houve um corner. Aí eu corri para bater o corner, encheu de gente ali perto, né? Aí eu comecei a gritar o nome do jogador demais, Isaac. Era o nosso centroavante, cabeceava muito. Aí eu cruzei a bola, ele fez o gol. Rapaz, invadiram o campo. Bati o corner e corri para o meio campo. Aí essa pessoa, um senhor, deu um pulo dentro do campo e saiu correndo atrás de mim. Aí eu saí, ele falou, Muniz, para. Aí ele mandou eu abrir a mão, colocou uma nota de $20 na minha mão e saiu correndo.
2: E era uma quantia enorme na época.
1: Eu fico até...
2: Ele era grego?
1: Era. Aí, né, eu joguei uns 10 minutos com ela na mão, sem cair.
2: Que história maravilhosa.
1: É.
2: Que história maravilhosa.
1: Sem deixar cair no chão.
2: Como era a pressão da torcida? Porque muita gente fala, por padrões australianos, que o futebol historicamente era mais apaixonado, até mais agressivo, tinha um certo preconceito. Como era isso no seu tempo?
1: Eu não entendo como bagunça. Essas pessoas traziam um coração muito grande pela pátria deles e torcia pelo clube. Eles faziam tudo no clube, né? Então, eles eram tudo. E amavam os jogadores. Então, eu não posso reclamar. Porque eu sempre fui muito querido pelos italianos, gregos, deus, os croatas e pelo Zerber também, que foi campeão aí nos Zerbers. Que eu acho que o imigrante gostava de participar do jogo, né? Via e participava. Então, isso tinha uma diferençazinha para as pessoas que não conhecem bem. Eu lembro em Adelaide City era italiano e West Adelaide, grego. Então a gente ia para a cidade, de um lado da cidade tinha os barinhos grego e do outro lado era italiano. E tinha aquela rinha. Mas é tudo de coração. Os imigrantes trouxeram muita felicidade para a Austrália.
2: E o Rakoa de Sydney, ele é judeu, não é isso?
1: Judeu, é judaica. É judaica, é. Inclusive eu casei com uma mulher judaica.
2: Você conheceu a sua mulher por conta do ambiente do futebol?
1: Foi. Estava concentrado em Blue Mountains. Aí eu conheci a minha ex-esposa, né, Diane, nesse hotel. Namoramos 6 anos, ficamos casados 34 anos, 2 filhos.
2: Como foi o final da sua carreira? Que momento foi isso e o que você fez depois?
1: Foi difícil, né? Joguei 80, Adelaide City, 81. Voltei para Sydney City, campeão. Joguei a partida, machuquei o joelho. E os ligamentos do joelho já era para terminar ali. Aí, em 83, eu cheguei a um acordo com o Sydney City e falei que não ia jogar mais. Aí tinha uma proposta do Avala. Voltei a jogar no Avala. Terminei o campeonato, eu com 16 gols. Terminei o campeonato segundo colocado de gols, né? Eu como volante. Você vê aí. Aí acabei ali. Aí um dia, foi no começo de 84, eu estou em casa. Vai um português lá em casa, uns 4 portugueses. Ah, mas você tem que ir ali para o Madeira Club. Querem fazer um time Madeira Club. Você vai com um treinador, você vai com um jogador. Aí me fez uma oferta que eu não podia negar.
2: Era um então time... você jogava e treinava um time de futebol do Madeira Club.
1: Era um time de pub, terceira divisão. Aí, conclusão. Tinha o primeiro time e o segundo time. Ah, que eu fiz. O segundo time era só português. E o primeiro time eu tive que trazer um jogador, porque eu não vou ficar... Tem que ganhar campeonato, né? Aí, conclusão, o clube cresceu,

0: ganhamos a terceira, a quarta divisão, a segunda, a primeira, todo ano. Os dois, o primeiro time e o segundo time. Aí chegamos até a divisão 2. O clube construiu um clube imenso. Então, construímos um clube fabuloso, um clube até hoje. Chama-se Dallet Hill. Eu julgando, entrava, julgava. Eu fiquei de 84 até 90. Nesse período, eu fiz 78 gols. Uns 68, 69 de falta.
1: Quando você se aposentou, do que você viveu aqui na Austrália?
0: Na época que eu voltei para Sydney City, o Andrew Ledra, que era o diretor, tinha uma companhia de small goods, Prest Small Goods, Primo Small Goods hoje. O Ledra pôs como manager lá dentro. Então eu fiquei como dispatch manager 27 anos. Foi isso ali, até me aposentar ali nessa fábrica.
1: Como é essa mistura de ser brasileiro e australiano?
0: Eu acho que eu peguei tudo de bom dos dois. A Austrália me ofereceu tudo que eu queria na vida. Ser uma pessoa honesta e jogava muito futebol também, né? Tava tudo bem lá no Vasco, mas para mim foi outra coisa. E foi a melhor coisa, né? Eu ter ido para a Austrália foi a melhor coisa do mundo. Eu sempre aviso as pessoas, é um país maravilhoso, te dá a oportunidade, você tem que trabalhar, você tem que estar duro, nada vem fácil. E o Brasil é a minha pátria, né? E aposentei na Austrália, voltei para o Brasil e estou feliz também. Então, eu sou uma pessoa que... meu filho é criado, né? Casei de novo e estou muito feliz. Né? O Brasil também está sendo muito bom para mim, não tenho reclamar nada. Então, a vida continua assim, né?
1: Me deixa só fazer mais uma pergunta sobre jogar pela seleção da Austrália. Me conta um pouco mais sobre essa experiência. Como foi jogar para a seleção da Austrália? Quais são? Você tinha orgulho disso? Como era essa coisa de ser brasileiro e ao mesmo tempo jogar para a seleção de outro país?
0: Ser brasileiro e ser australiano e pôr uma camisa da Austrália significa a mesma cor. Entendeu? Era um prazer, uma luta danada. Você vira um bicho. É o que acontecia. Eu queria fazer de tudo, né? Até o impossível podia fazer na época que eu tinha aquele... Dá aquela força, né? Aquela força extra. Você põe essa camisa. A camisa é muito forte, cara. A Austrália é uma camisa muito forte, né? Você vê até hoje, né? E é tão bonito me ver a seleção da Austrália classificar de novo, né? Mas quando você fala que não há diferença nenhuma, até a cor é a mesma. Então, né? Até a cor da seleção australiana com a brasileira é a mesma cor. Então, é tudo igual. Mas, certamente, é um prazer, é uma emoção muito grande colocar essa camisa de Socceroos. Se eu pudesse, fazia tudo de novo.
1: Agenor, na seleção da Austrália, você já falou dos jogos que você jogou tudo. Como era o ambiente? Tinha outros jogadores também que nasceram fora? Tinha muita gente que já nasceu no Reino Unido, né? Que também defendia. Me conta um pouco como era esse ambiente multicultural ali. Era bom jogar na Austrália? As pessoas se davam bem ou tinha rivalidade? Como funcionava?
0: Era bom. Meu roommate, a pessoa que ficava comigo, né, nós dois no mesmo quarto, era o Peter Wills, que era o capitão. Um inglês. Né? Mas eu sempre fui brincalhão na seleção. Eu fazia muita bagunça. Né? Era daqueles que na concentração, já desde na hora do café até na hora de dormir, eu estava brincando. Eu estava fazendo brincadeira para os outros. Eu tenho cada brincadeira, se eu te contar, né, você vai...
1: Me conta, por favor.
0: Eu vou te contar uma. Como era um amigo de dormir lá no mesmo quarto, o Peter Wilson, nós fomos jogar contra o Taipei em Fiji. Tinha que jogar em Fiji, porque não podia ir para Taipei. Aí, numa noite lá, três noites, nós ficamos lá, a primeira noite,

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3: O sapo de mano começou. Falei, ah, tá bem, seus nada. Aí passou, né? Aí jantamos, falamos nada. No outro dia, no breakfast, no café da manhã, tá lá o John Cosmino com os cabelos tudo alto, reclamando, o que aconteceu? Ele falou, Agenor, sabe o que aconteceu? Tô dormindo, aí olho para meus pés, tá aquilo, uf. Eu dei um grito, saí aquele sapo pulando para todo lado, veio pancada, saiu o sapo, saiu correndo, tive que abrir a porta, o sapo saiu espirrando leite para todo lado. Ah, mas aí, tá vendo? Falei, ah, é isso, né? Aí comecei a ir e fui embora. Até hoje ele não sabe. Ele pode saber agora quem foi.
4: Ah, então ele nunca soube disso.
3: Não. É meu amigo, um amigão mesmo, né? Ele quando me vê, ele não sabe que eu coloquei o sapo lá debaixo da cama dele. O dia que ele souber, ele vai...
4: Sensacional. Agenor, a gente acabou fazendo tudo em português e durou uma conversa ótima. Eu vou conversar com os chefes da coisa do podcast aqui em inglês, se eu posso usar em português e fazer o que a gente chama de voice-over, entendeu? Uhum. Você fala no fundo, abaixa um pouco o som e eu entro em falando inglês, traduzindo o que você está falando, tá bom? Porque eu acho que o melhor dos mundos é esse. Se não, eu posso convidar você para fazer mais uma hora em inglês.
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0: 10 de junho é o dia em que Portugal celebra o Dia de Camões, do próprio país e das comunidades portuguesas. Um abraço a todos os portugueses que ouvem a SBS. O presidente da República de Portugal, António José Seguro, saúda os portugueses a viver fora do país e ressalta que a língua é o que une a diáspora ao velho país. Todo ano, o presidente de Portugal escolhe um destino tradicional dos portugueses para celebrar a data. Este ano, Seguro está no Luxemburgo. Quem nos conta é o correspondente da SBS em português em Lisboa, Francisco Sena Santos.
1: É, Fernando, e ouvintes da SBS. É um feriado maior em Portugal. É Dia de Portugal, de Camões e das comunidades portuguesas. E neste dia, o Presidente da República Portuguesa, António José Seguro, eleito em fevereiro e em funções há 3 meses, neste dia o Presidente Seguro quer saudar os portugueses que vivem fora do país. Ele salienta o papel da língua portuguesa como elemento de união entre todos, sublinhou o Presidente da República. A língua portuguesa é uma pertença que dispensa fronteiras, uma comunhão que não se troca, apenas se partilha e, por vezes, com prazer imenso, destaca o chefe de Estado português, considerando que os portugueses pelo mundo, os imigrantes, sabem isso melhor do que ninguém. O Presidente de Portugal recorda que Luís de Camões escreveu Os Lusíadas, a obra maior, longe de Portugal. Neste dia celebra-se precisamente o 5º centenário de Luís de Camões. Camões escreveu Os Lusíadas longe, no caminho marítimo para a Índia, de Sagres até Goa da Mauidio. Na verdade, só se vê um país inteiro quando se está suficientemente longe dele, conclui o Presidente de Portugal nesta mensagem às

0: comunidades pelo mundo. O presidente Seguro escolheu o Luxemburgo, onde 20% da população é portuguesa, e os Açores para palco das celebrações deste Dia de Portugal em 2026.
1: O nosso correspondente da SBS em português em Lisboa, Francisco Sena Santos, está em Barcelona a acompanhar a visita do Papa Leão XIV à Torre de Jesus, na Sagrada Família, a basílica mais alta do planeta, que foi recém-terminada, depois de 144 anos em construção. É um marco histórico. É, de novo, o Francisco Sena Santos quem nos fala.
0: É, Fernando, e ouvintes da SBS, neste 10 de junho, que é o dia dos 100 anos sobre a morte de António Gaudí, o Papa Leão XIV inaugura, de facto, coroa a última torre da, há que o dizer, majestosa, monumental Catedral da Sagrada Família, em Barcelona. É uma basílica, magia feita com pedra maciça, aventura artística e técnica, está a ser levantada há 144 anos. Criação da cabeça, das mãos, da desmesura de um gênio da arquitetura, António Gaudí, o arquiteto de Barcelona, que concebeu para este templo revolucionárias soluções estruturais, morfológicas, decorativas. A Sagrada Família é o edifício, com dimensão colossal, símbolo da capital catalã. A pedra esculpida levanta-se em modo ambicioso, arriscado, em 18 torres que se elevam a 172 metros e meio de altura, como se fossem estalagmites que querem tocar o céu. É a igreja construída mais alta em todo o planeta. As torres, com toda esta ousada criação, vestidas por esculturas de santos, também figuras da natureza, formas enigmáticas, e em cada uma das fachadas da catedral, que são três, está representada a vida de Jesus. Dentro do templo, joia do gótico modernista, a experiência é multissensorial. As tantas colunas são como troncos de árvores em pedra, abrem-se em múltiplos ramos, correspondendo à ideia de Gaudí de uma cidade celestial. A atmosfera, no interior, é também exaltante. Gaudí era profundamente católico, quis que este templo seja divino para a Igreja Católica, mas no interior, cheio de luz, nem importará a religião, qualquer que seja, mesmo que ateus ou agnósticos, a sensação é de assombro. A aventura desta Catedral da Sagrada Família em Barcelona começou a ser construída em 1882. O arquiteto Gaudí dedicou-lhe 43 dos 73 anos de vida, até ao atropelamento fatal por um elétrico na Gran Via de Barcelona. Mas ele deixou os planos com indicações precisas sobre como queria finalizada a construção. A torre mais alta, designou-a a Torre de Jesus, deve ser culminada, encimada, por uma escultura que ilumine o céu de Barcelona. E é essa a obra que o Papa Leão vai inaugurar formalmente nesta quarta-feira. Lá no topo, uma cruz com quatro braços e a representação de um cordeiro feito de vidro, soprado em Murano, junto a Veneza. É de vidro para deixar passar a luz natural através dele. O cordeiro está assente numa semi-hipérbole, sustentada por 24 raios cobertos por folhas de ouro que têm escritas citações do Novo Testamento. Está, por exemplo, escrito em grego antigo o versículo do Evangelho de João que dá título àquela instalação naquela torre. Eis o Cordeiro de Deus que tira o pecado do mundo. Vidro, ouro e luz, assim é este Cordeiro da Sagrada Família, uma escultura com 17 metros e 100 toneladas de peso. Iluminada durante o dia em modo que reflete a luz solar, à noite pelos LEDs instalados dentro do vidro. Brilha nos céus de Barcelona. É uma instalação que culmina 144 anos de construção. Vai ter o Papa a inaugurá-la. Um Leão XIV que em Madrid incitou os jovens a que levantem o olhar, a não se deixarem ficar ensimismados pelas redes sociais. A voz política do Papa numa Espanha política quase sempre tão zangada.
1: De volta aos estúdios da SBS em Sydney, eu sou o Fernando Vives e estou contigo nesta Hora em Português, no Dial e em podcast também. Bom, a hora de falar do futebol português. A esperada troca entre o futebol português e espanhol finalmente aconteceu. O Benfica oficializou hoje a saída do treinador José Mourinho para o Real Madrid, que pagou 15 milhões de euros de indenização, segundo o comunicado enviado pelo clube da Primeira Liga de Futebol ao

Regulador do mercado. José Mourinho regressou ao Benfica em setembro de 2025 para substituir Bruno Lage, 25 anos depois de sua primeira passagem pelo Clube da Luz, terminando a primeira liga sem derrotas, mas na terceira posição, atrás do campeão FC Porto e do segundo classificado, o Sporting. Além de ter ficado fora da Liga dos Campeões da próxima época, o Benfica, sob o comando de Mourinho, foi eliminado nos quartos de final da Taça de Portugal, frente ao Porto, nas meias finais da Taça da Liga, pelo Sporting de Braga, e no play-off de acesso aos oitavos de final da Liga dos Campeões, precisamente diante do Real Madrid. O treinador de 63 anos vai regressar ao Real depois de ter passado três temporadas nos merengues entre 2010 e 2013, conquistando uma Liga Espanhola, uma Taça do Rei da Espanha e uma Supertaça Espanhola. O Benfica também anunciou que o novo treinador é o português Marco Silva, que assinou um contrato de 2 anos com opção por mais um. Após 5 temporadas ao serviço do Fulham, Marco Silva encerra um percurso de 1 década no futebol inglês, que começou ao serviço do Hull City em 2016, prosseguiu no Watford e no Everton, antes de rumar aos Cottagers em 2021, naquela que foi a única temporada em que o técnico não disputou a Premier League. Nesse ano, liderou os londrinos ao título de campeão da Championship, o segundo escalão em Inglaterra, e respectiva promoção à Premier League, em que alcançou consecutivamente um 10º lugar, um 13º, um 11º e novamente um 11º nesta última temporada, sempre com os registros na ordem dos 50 pontos. Com uma carreira de treinador iniciada no Estoril Praia, clube em que se despediu como jogador e no qual também foi diretor desportivo por breves meses, conquistou o título da Segunda Liga com os estoristas logo na primeira época, em 2011-12, e nas duas seguintes conduziu-os respectivamente ao 5º e ao 4º lugares do principal escalão, bem como a qualificação para a Liga Europa em ambas. Posteriormente rumou ao Sporting e na única temporada ao comando dos Leões ficou no 3º lugar da Primeira Liga e venceu a Taça de Portugal numa final diante do Sporting de Braga em 2014-2015. Entre a saída dos verdes e brancos, a ida para a Inglaterra orientou os gregos do Olympiacos, pelo qual ergueu o troféu de campeão helênico em 2016. Marco Silva é o 6º treinador do Benfica desde que Rui Costa assumiu a presidência do clube em 2021, sendo que, neste período, as águias foram lideradas por Jorge Jesus, Nelson Veríssimo, Roger Schmidt, Bruno Lage e José Mourinho, mas apenas alcançaram 1 título de campeão sob o comando do alemão em 22-23. Vamos a um rápido intervalo. 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

0: Ouvimos Dança de Balcão, Virgem Suta.
1: Olá, eu sou a Joana Pereira e serei eu, hoje, a fazer-lhe companhia ao longo de mais um episódio da rubrica Austrália Tudo Explicado. O objetivo é ajudar os ouvintes a compreenderem os hábitos peculiares representativos do estilo de vida australiano, ou seja, cada episódio aborda um aspecto particular da cultura australiana. Esta é uma reportagem de Nikaia Hutchings. Porventura já viu uma bandeira vermelha, preta e amarela hasteada ao lado da bandeira australiana? Trata-se da bandeira aborígene e representa os povos aborígenes da Austrália, bem como a sua ligação à terra, à comunidade e às histórias. Para muitas pessoas, mais do que uma bandeira, trata-se de um símbolo e um lembrete de força, sobrevivência e identidade. Vamos a mais detalhes? Embora a Austrália tenha uma bandeira nacional oficial, reconhece, na verdade, três, ou seja, inclui também a bandeira aborígene e a bandeira dos Ilhéus do Estreito de Torres. Nem sempre existiu uma bandeira aborígene, esta foi desenhada em 1971 pelo artista e ativista aborígene dos povos Luritja e Wombai, o Uncle Harold Thomas, primeiro estudante aborígene a formar-se na Escola de Arte da Austrália do Sul. A bandeira foi hasteada pela primeira vez a 12 de julho de 1971, no protesto pelos direitos à terra em Adelaide, no então chamado Dia Nacional dos Aborígenes, um termo hoje considerado desatualizado. Um ano depois, tornou-se um símbolo marcante da tenda da Embaixada Aborígene, em Canberra, representando os direitos à terra e à autodeterminação. Em 1995, o governo australiano reconheceu oficialmente a bandeira como Bandeira da Austrália. O seu design é simples, mas cheio de significado. O preto representa o povo aborígene, o vermelho representa o país e a ligação à terra, e o círculo amarelo representa o sol, centro da vida. A emergente artista e orgulhosa mulher aborígene do povo Gomeroi, Jade Brennan, explica o que a bandeira representa para si. As bandeiras representam identidade. Quando vejo a bandeira, vejo o meu país, vejo o meu povo e vejo o sol, que é a criação. O sol é aquilo que junta as pessoas e a nossa terra, é algo que carregamos connosco. A nossa terra é muito importante para nós, é algo que precisa de ser mostrado. Ter a bandeira é basicamente mostrar quem somos enquanto nação, enquanto povo aborígene. Para compreender como há mudanças ao longo do tempo, ouvimos já de seguida a orgulhosa mulher aborígene do povo Wanarua, a Auntie Susan Kendall. Cresceu na cidade regional de Condobolin, no estado de Nova Gales do Sul, nas décadas de 1960 e 1970. A sua primeira memória da bandeira aborígene não é na escola nem numa câmara municipal, mas sim na televisão. Vi a bandeira na televisão.

0: num protesto. Na altura, a televisão e os mídia eram muito negativos. Falava-se destas pessoas a protestar e ali estava esta bandeira que, para mim, parecia uma bandeira alemã, mas não era bem uma bandeira alemã. Essa foi a minha primeira experiência ao ver a bandeira aborígene. Mais tarde, quando a Auntie Susan se tornou professora, a bandeira ainda não fazia parte da vida escolar. No início da minha experiência como professora, não era uma disciplina, era mais, já agora, aqui está uma atividade para colorir, é uma bandeira aborígene. Alguém sabe as cores e o que significam? Era só isso que existia sobre educação aborígene na altura. Para a sua geração, a bandeira era algo que se via em protestos ou na televisão. Não fazia ainda parte do dia-a-dia da Austrália. Para os jovens aborígenes, como o artista Jade Brennan, a experiência é muito diferente. Crescem com a bandeira aborígene presente no cotidiano. Jade passou a infância em Metraville, na zona leste de Sydney, e lembra-se claramente de um mural. Não me lembro da primeira vez, mas sempre esteve presente. Acho que havia mais na zona onde cresci, em Metraville, a caminho de Kajaga, ia para uma creche lá e lembro-me de haver um grande mural com a bandeira Koori, ou seja, aborígene, era tão grande que me impressionava. À medida que Jade foi crescendo, a bandeira foi surgindo com mais regularidade.
1: Seeing the flag on clothing or temporary tattoos at school.
0: Ver a bandeira em roupa ou tatuagens temporárias na escola, trocávamos entre nós nas casas de banho. É reconfortante saberes quem está contigo, especialmente quando todos somos diferentes. Jade explica que a bandeira ajuda a identificar outras pessoas do seu povo, ou seja, no fundo, diz-lhe quem está consigo, mesmo no meio de uma multidão. Quando a bandeira aborígene se tornou oficial, em 1995, a Auntie Susan Kendall começou a notar pequenas mudanças. Quando se tornou oficial e as bandeiras começaram a ser hasteadas, começou a ficar evidente que a Câmara Municipal tinha a bandeira, mas a escola não tinha, nem a polícia. Via-se uma e pensava-se, que bom! Com o tempo, a bandeira passou de rara a comum. Vê-se os pequenos autocolantes da bandeira aborígene nos carros. Adoro ver isso. Toda a gente sabe do que se trata, quer aceite ou não, quer tenha orgulho ou não. Não importa. Está lá agora, é legal, é a bandeira aborígene e representa o nosso povo. Para Jade, ver a bandeira à entrada de um edifício muda a forma como o espaço é vivido e sentido. Quando entro num espaço, quero sentir-me aceite e saber que a bandeira está lá fora, normalmente à entrada, a receber-me. É muito importante para os jovens das Primeiras Nações Australianas verem a bandeira a dar-lhes as boas-vindas. Para ambas, a presença da bandeira em espaços públicos, seja em escolas, pontes, manifestações, roupa ou tatuagens, tornou-se um forte motivo de orgulho. Há ainda uma outra parte da história. É que durante muitos anos existiu um debate legal e cultural sobre quem podia usar a bandeira aborígene. O Uncle Harold Thomas, enquanto criador, detinha os direitos de autor da bandeira e concedeu licenças de utilização, incluindo a uma empresa privada que controlava o uso da bandeira em roupas e produtos. Significava isto que algumas organizações e comunidades aborígenes recebiam cartas legais e eram informadas de que não podiam usar a bandeira em camisolas ou produtos sem autorização ou pagamento de taxas. Em resposta, a marca de moda liderada por aborígenes, Clothing the Gaps e aliados, lançaram a campanha Free the Flag, em português, Libertem a Bandeira. Defenderam a intervenção do governo para que a bandeira fosse tratada como outras bandeiras nacionais e não como um logótipo privado. Após anos de pressão pública e campanhas, o governo australiano anunciou em 2022 que tinha adquirido os direitos de autor da bandeira aborígene, a Harold Thomas. A bandeira aborígene passou então a poder ser usada livremente pelo público, tal como a bandeira australiana. Pode ser usada em roupa, arte e produtos, sem taxas de licença ou risco de ação legal. Para muitos, isto significou que a bandeira tinha finalmente regressado às pessoas que representa. Em retrospectiva, a Auntie Susan diz que a bandeira ajudou a mudar a forma como a Austrália vê os povos aborígenes, mas acredita que ainda há trabalho a fazer. A bandeira aborígene tem significado e agora toda a gente sabe o que representa e quem representa. Apreciem e aprendam a cultura, especialmente a cultura aborígene.

0: Porque é aqui que vivem. Entendam-na. Não precisam de a viver, mas compreendam-na e tenham orgulho. Orgulho de estar aqui e orgulho da vossa própria bandeira. A partir de agora, sempre que vir a bandeira aborígene, saberá qual a sua história e também o que representa. Este conhecimento é fundamental para uma melhor compreensão da Austrália.
1: Estamos chegando ao final do programa em português da SBS desta quarta-feira, 10 de junho de 2026. Obrigado por sua companhia. 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